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1: Daqui a pouquinho, mais moda sertaneja pra você.
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1: Modão bonito que nós conferimos. Você sabe, o nosso Sertanejo Classe A é selecionado com muito carinho, com só sucesso, só música boa, tá bom? Nós vamos ver o nosso intervalo daqui a pouquinho, demais. Eu volto já.
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3: É hora da hora, hora certa.
4: 9:24.
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1: Você está curtindo o Sertanejo Classe A na comunicação do amigão de sempre, o Elbert Andrade. Vamos juntos. É muito bom, né, saber que você está ligado com a gente, está ouvindo o nosso programa.
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1: Mais um modão que nós ouvimos juntos em nosso programa Sertanejo Classe A. Daqui a pouquinho tem mais músicas.
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3: É hora da hora, hora certa.
4: 9h40.
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1: Modão bonito que nós conferimos. Você sabe, o nosso Sertanejo Classe A é selecionado com muito carinho, com só sucesso, só música boa, tá bom? Nós vamos ver o nosso intervalo daqui a pouquinho demais. Eu volto já.
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4: 10 horas.
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1: Você está ouvindo o Sertanejo Classe A, de volta com você com mais um bloco de música boa.
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1: Sertanejo Classe A, que está indo embora. Um grande abraço aqui do amigo Elber de Andrade. Obrigado você pela companhia, pela audiência. Voltaremos na próxima edição. Valeu, gente. Um abraço e até lá.
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4: É hora da hora, hora certa.
5: 10h15.
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11: Fala, rapaziada, fala, pessoal, beleza? Chegamos na terça-feira de muito sucesso e muito sertanejo pra você que gosta de uma boa música brasileiríssima. É que a gente traz 2 horas na edição de terça. Tamo junto. Com a melhor sequência sertaneja.
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4: 10h34.
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1: É pra ficar ligado a todo instante com o melhor do sertanejo universitário no seu dial. É aqui, ó, no programa Arena Sertaneja todo dia.
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2: O melhor da música sertaneja, do jeito que você gosta, do seu artista predileto. Tem os lançamentos para você ficar por dentro das novidades e tem também o que foi sucesso em evidência ainda rolando por aqui no programa Arena Sertaneja.
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4: É hora da hora, hora certa.
5: 10h52.
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1: É, eu também tô curtindo com você essa linda canção aqui no Arena Sertaneja. Obrigado pela audiência, onde quer que você esteja aqui curtindo o nosso programa.
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4: 11:07.
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0: Estamos cantando junto mais uma vez, meu amigo.
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1: Bem, eu também tô curtindo com você essa linda canção aqui no Arena Sertaneja. Obrigado pela audiência, onde quer que você esteja aqui curtindo o nosso programa.
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4: 11:41.
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0: Obrigada, gente. Obrigada, obrigada mesmo.
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0: É, e com esta a gente vai ficando por aqui na edição desta terça-feira. Obrigado pela audiência, pelo carinho, pela amizade. Amanhã, quarta-feira, a gente está de volta.
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3: Rogério, conhece a Tita Bissuda?
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6: Meia-noite 39.
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2: Da hora, hora certa, 1:01.

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3: Uma e 19.
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4: 1h42.
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0: 2 horas.
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4: 12:21.
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4: 3h22.
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1: Alô, meu amigo Paulinho de Ubos Aduais. Essa mulher acabou com a nossa vida, meu irmão. Alô, Dedé, você do seu papai.

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1: Três e quarenta e um.
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3: 6h59.
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1: É hora da hora, hora certa.
2: 4:19.
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2: 4h40.
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2: No meu tempo de guri, ali pras bandas do Cascudo, pra ser mais exato, ali nas esquinas do Vai ou Racha, conheci um caboclo por apelido de Poeira, muito querido por aquela região. 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
2: 5:03.
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7: Certa 5:20.

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0: certa.
1: 5h41.
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2: 6:02.
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1: Valeu, Rafael.
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4: 6:20.
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3: 6h39.
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0: Obrigado, Deus abençoe você demais. Eu não tenho nem palavra para agradecer. Deus abençoe sempre.
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1: Bom dia, prezado ouvinte. Quero meditar nesse momento sobre o tema Sabedoria que Cura. E esse tema se dá em virtude de que em Chicago, médicos aplaudiram de pé os resultados de uma pílula experimental contra o câncer de pâncreas. Anos de estudo, noites de pesquisa e muitas tentativas abriram uma fresta de esperança. A Bíblia diz que Deus dá sabedoria aos sábios e inteligência aos inteligentes, conforme Daniel 2:21. A capacidade humana de pesquisar, tratar e cuidar não nasce do acaso. É presente de Deus para servir a vida. Por isso agradecemos a Deus por cientistas, médicos e equipes de saúde. Ao mesmo tempo, agradecemos ao Senhor por dar a salvação e perdão a todos, não por meio de uma pílula, mas pelo santo e precioso sangue de Cristo derramado na cruz por nós. Senhor nosso Deus, obrigado pela sabedoria que ajuda a cuidar da vida, guia-nos em amor. Amém. Prezado ouvinte, nós queremos...

0: 77.
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3: 7:21.
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2: 7h41.
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3: 8 horas.
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Alô você, bom dia, bom dia, bom dia, bom dia, bom dia. Estamos chegando com o nosso programa Toca Todas. 8:03, 8:03, manhã da quarta-feira, 10 de junho de 2026. Amanhã com muita nebulosidade, a previsão indica, deixa eu dar uma olhada aqui se não mudou, ontem estava indicando tempo aberto, mas já mudou essa previsão, já vamos ter uma quarta-feira com nebulosidade variada aqui na região, uma pequena chance de chuva, pode chover, mas também com muita nebulosidade. Essa nebulosidade ela pode enfraquecer e com isso ocorrer aberturas de sol. A sensação de frio pode se manter, apesar de que não está, né? Não tá frio, está 13,9 agora. Hoje de madrugada nós tínhamos uma temperatura.

A instabilidade, um sistema de baixa pressão, vai trazer chuva amanhã, quinta, e também na sexta-feira pode chover. Pancadas fortes, né? Tendência aí de 20 a 30 milímetros de chuva. Tanto na quinta quanto na sexta-feira. E depois, sábado, dá uma melhoradinha, temperatura começa a diminuir, viu, pessoal? A previsão está indicando que agora vai vir aquele friozão aí de novo. A massa polar, ela entra já a partir de sábado e começa a diminuir as temperaturas. Vamos ter uma mínima de 10, com máxima de 20. Domingo, a previsão é de frio, hein? Mínima de 10 com máxima de 16 graus. E aí na segunda-feira despenca a temperatura mínima, chegando a 7 graus na segunda-feira, 4 graus na terça-feira, e o tempo firma, essa massa de ar seco e frio deve se instalar a partir de domingo, segunda-feira da semana que vem. Muito bem, 13,9 a temperatura hoje nas datas comemorativas, hoje 10 de junho, lembramos que é o dia de Portugal, de Camões e das comunidades portuguesas. É um dia que Portugal festeja muito, porque é onde se comemora essa data desde 1580, data da morte de Camões, o poeta Camões, sendo também este o dia dedicado ao anjo custódio de Portugal. Este também é o dia da língua portuguesa e dos cidadãos e das forças armadas portuguesas, né? Inclusive, durante o Estado Novo, né, de 1933 até a Revolução dos Cravos, de 25 de abril de 1974, era celebrado o Dia da Raça, a raça portuguesa ou dos portugueses, né? Então, hoje lá em Portugal é festa, né? Muitas comemorações. Dia da Artilharia do Exército Brasileiro. Lembramos o Exército Brasileiro, né? Pois é. Pois que a política passou a fazer parte do Exército Brasileiro, tudo mudou, né? Lembramos os aniversariantes famosos, o João Gilberto, nascido em 1931, faleceu em 2019. João Gilberto, músico, ele é um compositor, violinista, cantor, é um dos grandes responsáveis pela bossa nova, né? Fez um trabalho muito importante dentro desse segmento, né, do samba e da bossa nova, e que influenciou muitos cantores no Brasil. Nascido em Juazeiro, em 10 de junho de 1931, no Rio de Janeiro, e faleceu em 6 de julho de 2019. Fez um trabalho excepcional, uma música de altíssima qualidade, né? Coisa que nos dias de hoje está difícil, né? João Gilberto deixou um legado, né, através do seu trabalho, de discos, músicas que reverenciavam a bossa nova, que era um estilo que, inclusive, lá nos Estados Unidos, na década de 70, 80, era muito executado. Lembramos também o aniversário de Elizabeth Hurley, nascida em 1965. Elizabeth é uma estilista britânica e também atriz, né? Pelo jeito aqui, atriz. Elizabeth Hurley, nascida na Inglaterra, né? Também lembramos os acontecimentos marcantes, a morte então de Luiz Vaz de Camões em 1580 e o aniversário da cidade de Foz do Iguaçu em 1914. Se você ainda não foi passear lá nas cataratas, vá passear. Eu gostei muito de Foz do Iguaçu, achei uma cidade grande,

0: Mas assim, uma cidade muito acolhedora. E as cataratas, então, nem se fala, né? As cataratas é algo assim extraordinário, assim, a exuberância das cataratas, da natureza ali é... E você entra lá na garganta do diabo, como eles falam, né? Você fica de frente para as cataratas, assim, é uma coisa incrível, né? Tem as passarelas e aí você fica de frente para as cataratas, em cima de uma das quedas também, você olha assim para baixo e você está em cima de uma das quedas. É algo fascinante, vale a pena o passeio. O parque lá é um parque enorme, você anda de ônibus dentro do parque para chegar até as cataratas. Mas Foz do Iguaçu realmente é um lugar muito bonito, vale a pena, viu? Você gosta de viajar, de passear, é uma boa dica. E está de aniversário hoje, Foz do Iguaçu, que fica lá, fica na fronteira com o Paraguai, né? Aí você pode também ir para o Paraguai e fazer compras, se você quiser. Atravessa a Ponte da Amizade lá, bem tranquilamente, você pode, inclusive... fazer a travessia de ônibus urbano. Você pega o ônibus do Paraguai que circula. Existe um acordo lá entre as cidades que os ônibus, eles circulam, tanto de Foz do Iguaçu, circulam no Paraguai e vice-versa. Né? Então você pega o que vai para o Paraguai lá na parada de ônibus mesmo. E você vai de ônibus, é muito mais tranquilo. De carro não tem estacionamento, é bem mais complicado. Entrar de carro dentro do Paraguai também já é um pouco mais complicado. E de ônibus é bem tranquilo, viu, pessoal? Mas o passeio vale a pena. Foz do Iguaçu realmente é uma cidade muito acolhedora. 8 horas e 12 minutos, 8 e 12, bom dia para você. Estamos iniciando o nosso programa, desejando a você, claro... uma ótima quarta-feira, que a sua quarta-feira possa ser muito proveitosa em todos os sentidos. 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Começamos o programa com Zé Neto e Cristiano, Cadeira Cativa. Bom dia para você, um novo sucesso da dupla Zé Neto e Cristiano.
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2: 8:19.
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2: 8h41.
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2: É, eu sei. 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

0: Bom dia para você, 9 horas e 6 minutos. Manhã da quarta-feira, ainda com muita nebulosidade. Temperatura com isso não se movimenta muito. Temos 14,1 de temperatura, a máxima pode chegar a 21 graus na tarde de hoje. A partir de agora você confere o horóscopo do dia, as previsões para o seu signo.
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2: Agora as previsões para Áries, Touro e Gêmeos. Signo de Áries.
3: Nascidos entre 21 de março a 20 de abril.
4: Ariano, o céu de hoje indica uma vibe mais acolhedora, mas a tendência de querer controlar tudo ainda aparece por aí. Vale investir numa comunicação mais aberta para melhorar as relações. No amor, é um bom momento para focar no que realmente importa na relação. Deixe as preocupações de lado por um instante e se permita sentir mais.
2: Signo de Touro.
3: Nascidos entre 21 de abril a 21 de maio.
4: Taurino. Se recolher um pouco e evitar estresse na escola pode ser uma boa pedida hoje. Aproveite para dar mini pausas, revisar seus planos de estudo e cuidar de você. No amor, há espaço para fortalecer o romance se você se mantiver tranquilo diante das dificuldades. Nas amizades, o céu sugere mais sintonia.
2: Signo de Gêmeos.
3: Nascidos entre 22 de maio a 21 de junho.
4: Geminiano. O movimento lunar traz um clima de parceria e conexão. Ainda assim, vale encontrar equilíbrio entre ajudar os amigos e cuidar de você. Com o crush, tente lidar com seus sentimentos de forma mais leve. O céu mostra que seu relacionamento pode ser um porto seguro em vista nele.
2: Já já voltamos com as previsões para Câncer, Leão e Virgem.
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2: 9:21.
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9: Vamos em frente com o nosso programa Toca Todas, 9 horas 24 minutos. Bom dia!
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11: Agora, as previsões para Câncer, Leão e Virgem. Signo de Câncer.
10: Nascidos entre 22 de junho a 22 de julho.
12: Canceriano. Sua dedicação aos estudos está em alta hoje. Mas relaxe, não precisa fazer tudo sozinho. Abrir espaço para os outros ajudarem pode tornar tudo mais leve. No amor, o dia convida a dar mais atenção ao que o crush sente e pensa. Se aparecer algum atrito, lembre-se, equilíbrio é a chave.
11: Signo de Leão.
10: Nascidos entre 23 de julho a 22 de agosto.
12: Leonino, o céu de hoje convida a apostar em valores mais profundos, mas sem criar expectativas grandes demais. Tente equilibrar o que pensa com o que realiza. E se precisar, peça opinião para quem você confia. No amor, é hora de entender o que te incomoda e agir com clareza.
11: Signo de Virgem.
10: Nascidos entre 23 de agosto a 22 de setembro.
12: Virginiano, o dia aponta para uma conexão mais íntima e verdadeira. Aproveite para curtir esse momento. Só fique de olho nas finanças e evite gastos por impulso. No amor, coerência emocional é o caminho. Organizar os sentimentos fortalece o vínculo e traz mais segurança.
11: Já já voltamos com as previsões para Libra, Escorpião e Sagitário.
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0: Temperatura com a nebulosidade acentuada, ela não se eleva muito, ela não trabalha muito. 14,3 de temperatura agora, aqui no centro da cidade.
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2: Agora, as previsões para Libra, Escorpião e Sagitário. Signo de Libra.
1: Nascidos entre 23 de setembro a 23 de outubro.
3: Libriano, nas relações pessoais podem surgir alguns momentos de tensão hoje, mas com empatia e disposição para ouvir, será possível restaurar a harmonia. No amor, o momento é favorável para fortalecer as bases da relação e encarar os desafios emocionais com mais maturidade.
2: Signo de Escorpião.
1: Nascidos entre 24 de outubro a 22 de novembro.
3: Escorpiano, a vibe do dia tem tudo a ver com cuidar da rotina. Um ponto de atenção é a intolerância, que pode aparecer em algumas situações. Procure valorizar a diversidade das pessoas ao seu redor. No amor, o céu favorece mais harmonia e compreensão.
2: Signo de Sagitário.
1: Nascidos entre 23 de novembro a 22 de dezembro.
3: Sagitariano, você pode se sentir bem e cheio de energia hoje. Aproveite para curtir o que te dá prazer, mas sem exageros. Nos estudos, equilíbrio e organização ajudam a reduzir o estresse. No amor, é um bom momento para resolver pequenas questões e fortalecer os laços.
2: Já já voltamos com as previsões para Capricórnio, Aquário e Peixes.
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2: 9:59.
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1: É hora da hora, hora certa.
2: 10h21.
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2: Muito bem, vamos em frente com o nosso programa Toca Todas, 10 horas 27 minutos. 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
8: Agora, as previsões para Capricórnio, Aquário e Peixes. Signo de Capricórnio.
7: Nascidos entre 22 de dezembro a 20 de janeiro.
9: Capricorniano. Hoje a família pode pedir uma atenção especial. Planeje bem o dia para evitar pendências, mas reserve um tempo para relaxar e se divertir. No amor, a tendência é lidar com os sentimentos de forma mais tranquila e madura.
8: Signo de Aquários.
7: Nascidos entre 21 de janeiro a 20 de fevereiro.
9: Aquariano, sua sensibilidade e capacidade de comunicação estão em destaque. Apenas tome cuidado para não se tornar crítico demais. Um pouco de descanso pode fazer toda a diferença. No amor, compreender melhor os sentimentos de ambos pode fortalecer a relação.
8: Signo de Peixes.
7: Nascidos entre 21 de fevereiro a 20 de março.
9: Pisciano. O dia favorece a versatilidade e o bom aproveitamento das oportunidades. Só evite gastar sem pensar. No amor, desafios podem surgir, mas com coragem e disposição será possível fortalecer os laços e resolver pendências. Dedicação e criatividade também ajudam você a se destacar nos estudos.
8: Você conferiu o horóscopo do dia. Por hoje é só.
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4: Hora certa, 10h42. 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

0: Muito bem, vamos em frente com o nosso programa Toca Todas. Bom dia para você, 10 horas e 45 minutos. Agora é o momento de mandarmos um alô, as homenagens aos aniversariantes do dia. Aquela turma que hoje é só alegria.
1: Essa música é pra você, aniversariante. Tô muito carinho pra você. Vamos lá.

0: aniversário, feliz aniversário. Parabéns pra você.
1: Hoje, quarta-feira, hoje, 10 de junho, de aniversário, a Luana Vanusa Stifler. Parabéns a Luana Vanusa Stifler. Tudo de bom, saúde e alegria.
0: Feliz aniversário nessa data.
1: Também de aniversário a Bruna Micaela Schneider. Um abraço para Bruna Micaela Schneider. E a Marli Lutz, também de aniversário hoje. A todos os aniversariantes, o carinho, as congratulações, as homenagens dos familiares, colegas de trabalho e, claro, nossas aqui da Integração FM.

0: Hoje, quarta-feira, 10 de junho, de aniversário, a Liana Vanusa Stepler, a Bruna Micaela Schneider e a Marli Lutz. A todos os aniversariantes, com muito carinho, aquele abraço.
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0: O nosso programa fica por aqui, volta amanhã a partir das 8 horas. Eu retorno em seguida com o Rádio Repórter. E deixo para você o Luan Pereira com 10 segundos.
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0: por falta de tempo não, viu? Você só não tem prioridade.
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11:05, 11:05, estamos iniciando a nossa programação jornalística, edição desta quarta-feira, hoje, dia 10 de junho, final da manhã da quarta-feira com muita nebulosidade. Está muito difícil, o pessoal da meteorologia já falava isso, ainda no verão, de que nesse momento em que estamos quando estamos neste momento de transição de um fenômeno para o outro, porque o El Niño ainda não está agindo, apesar de estar se instalando, é o que eles chamam de período de transição. Aí eles têm muita dificuldade em acertar a previsão do tempo, porque muda, toda hora muda. Hoje a previsão indicava céu limpo, claro, um dia com muito sol,

Então vamos aguardar para ver o que vai acontecer, né? Mais próximo do final de semana, obviamente, que a gente consegue ter uma previsão melhor em relação a essa questão do frio, se realmente a massa polar vai entrar novamente e trazer frio de inverno, né, para nós. E não estamos no inverno ainda, né? O inverno é só dia 21. Os meteorologistas falam que esse é são as datas, assim, que eles não seguem os calendários. Eles afirmam que nós já estamos no inverno. E que, devido à temperatura, né, baixa que estamos vivendo, e eu tenho que concordar com eles. Depois eu levo ao ar a previsão completa do tempo para você que acompanha em nosso programa. A temperatura agora em 15,2. Hoje, dia 10 de junho, nas datas comemorativas, hoje é o dia de Portugal, de Camões e das comunidades portuguesas. Tem muita festividade lá em Portugal hoje em função dessas datas aí, né? Dia da Artilharia do Exército Brasileiro. Lembramos os aniversariantes famosos, o João Gilberto, um dos responsáveis pela Bossa Nova, fazia uma música excepcional, fazia inclusive, é um dos poucos artistas que se apresentou na Broadway em Nova York, levando esse estilo musical, a Bossa Nova, lá para os americanos. Ele deixou um trabalho aí excepcional, era um excelente músico, era músico, compositor, intérprete e por aí vai, né? Instrumentista. Um músico completo, João Gilberto. Nascido em 1931, faleceu em 2019. Elizabeth Hurley, nascida em 1965, atriz, também estilista, ela que é britânica, nascida na Inglaterra, e participou já de alguns filmes no cinema. Essa atriz, nascida em 1965, tem 60 anos então, né? Lembramos a morte de Luís Vaz de Camões, poeta português, nascido em 1524, faleceu em 1580. O aniversário da cidade de Foz do Iguaçu, emancipada em 1914. Foz do Iguaçu é feriado lá hoje. Eu falava hoje cedo sobre a cidade lá de Foz do Iguaçu. Eu particularmente gostei muito de conhecer Foz do Iguaçu e achei um lugar muito aprazível, as pessoas muito gentis. Lá em Foz do Iguaçu é uma cidade grande, faz fronteira com o Paraguai, tem a Ponte da Amizade lá, para quem quiser ir para o Paraguai fazer compras é só atravessar a ponte. E é um lugar muito agradável, uma sugestão. E as cataratas lá, olha, eu confesso que é algo assim que impressiona, a beleza, o tamanho, né, dessas quedas da água, das correntezas. E aí você vê a imponência, a força da natureza, assim, algo incrível, até porque o que eles chamam de garganta do diabo, lá você entra nas passarelas, você fica de frente para as quedas. É algo assim impressionante. Além de ficar de frente para as primeiras quedas, você fica em cima das quedas seguintes, ou seja, você vê a cachoeira, a água despencando assim, né? É uma coisa surreal até, né? Muito bonito, vale a pena, uma dica aí de passeio, né, de turismo aí para quem quiser. Foz do Iguaçu, mas vá com o tempo lá. O parque lá das cataratas é gigante. Você anda de ônibus dentro do parque, inclusive. E realmente é um lugar muito bonito. Tem também a Itaipu, né? A hidrelétrica, que é outra obra assim absurdamente gigante, né? Então tem o que fazer em Foz do Iguaçu. É um lugar muito, muito gostoso. Particularmente gostei. Hoje também lembramos outros destaques do programa de hoje.
Lembramos

que o primeiro zoológico público, o Jardim des Plantes, é inaugurado em Paris. Isso lá em 1793. Também termina a Guerra dos Seis Dias, na qual Israel conquistou uma rápida vitória militar diante de seus vizinhos árabes, em 1967. E Alberto Fujimori vence as eleições no Peru em 1990. Se não me engano, a filha dele está concorrendo, deixa eu dar uma olhada aqui. A filha dele está concorrendo nas eleições e está muito disputada as eleições. Deixa eu ver aqui se não é essa Keiko aqui, se é lá na... Se, ah, não, isso aqui não é no Peru. Essa eleição, ela é Fujimori mesmo. Deixa eu dar uma olhada aqui. Não, sim, é no Peru, ó, tá certo. É partido Juntos pelo Peru. É lá no Peru, a filha dele, então, está concorrendo e está numa disputa acirrada com o Roberto Sánchez. Eles estão duelando no segundo turno, eles estão disputando voto a voto. É uma coisa impressionante, impressionante. E a esquerda e direita, ela representa a direita e esse Roberto Sánchez representa a esquerda. Ela filha, então, do ex-presidente Fujimori. Muito bem, estamos iniciando o nosso programa, a frase do dia. Vamos pegar uma frase do João Gilberto, que disse o seguinte, abre aspas, é uma frase para se pensar, viu? Agora é época de eleição, ano de eleição, né? Ele disse o seguinte, o povo sempre perde nas eleições, não importa o partido que ganhou, fecha aspas. E é uma grande verdade, né? Esse sistema político praticado em nosso país, a gente sempre está perdendo. Não importa o partido que ganhou, não importa a legenda, não importa a ideologia. É difícil, o negócio do Brasil não é brincadeira. Com essa frase, estamos iniciando o programa de hoje, em parceria com as agências de notícias, nós vamos ampliar as seguintes manchetes. Começa amanhã a Copa do Mundo, é verdade, começa amanhã a Copa do Mundo, vai impactar rotina de trabalho e impactar a produtividade global, com Milena Abreu. Eu acho que o pessoal imagina estar na década de 80, década de 90, né, quando a seleção brasileira realmente impactava. Agora, com todo mundo que eu converso aí, ninguém está sentindo impacto nenhum em relação à Copa do Mundo. Antigamente o Brasil parava para assistir a Copa do Mundo. Eu acho até que sim, vai ter alguma manifestação, em alguns setores vão parar, mas nada comparado ao que era antigamente. Antigamente o Brasil parava, todo ele parava. Era uma coisa absurda, né? As pessoas paravam de trabalhar para ver os jogos da seleção brasileira. As empresas liberavam os funcionários mais cedo em função dos jogos. Era, sim, algo realmente extraordinário. Por quê? O Brasil realmente impactava quando entrava em campo. E agora? Eu confesso que, se me perguntarem, tu conhece a seleção brasileira? Eu acho que o único jogador que eu sei que está na seleção brasileira é o Neymar. E o Neymar joga bem, sim, o Neymar é craque. O Neymar, ele provavelmente seria a reserva das seleções de antigamente, para você ter uma ideia como era a coisa, né? Era só craque, era craque em cima de craque, né? Em todas as posições, o Brasil entrava em campo, o adversário tremia. E vou dizer uma coisa, não era fácil. Uma seleção extraordinária que o Brasil tinha, mesmo assim, não era fácil, né?

0: Muito bem, deixa eu voltar aqui, né? Nós estamos, ao mesmo tempo que estamos entrando no ar com o nosso programa de notícias, estamos testando também a telefonia fixa fibra óptica da Brasrede. O pessoal está fazendo os ajustes aí, né? Então nós vamos ser a primeira linha da cidade, viu, pessoal? A rádio vai ter a primeira linha fixa da Brasrede. 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Então por isso que eu fiquei um pouquinho ausente aí do ar. Mas a gente logo volta e continua fazendo tudo ao mesmo tempo. Aqui na rádio é assim, né? Mas é uma boa notícia aí para quem quiser, né? 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É um telefone fixo normal, assim, funciona normal. 11:19, voltando aqui às manchetes do programa de hoje. Então, voltando à Copa do Mundo, né? Esperamos que seja uma boa Copa, mas realmente o Brasil, a esperança não é muita, né? Que ele vá conquistar. 24 anos, eu acho que está longe de uma taça, né? Que não encosta a mão na taça o Brasil, isso é bastante tempo. Tem essa nova geração, esses jovens de hoje ou da geração nova, nunca viram o Brasil campeão, né? Isso é uma coisa impressionante. E o Brasil mandava nas Copas, né? O Brasil conquistou muitos títulos em Copas do Mundo. E simplesmente o futebol acabou, né? Não se tem mais futebol, não nasce mais craques aqui no nosso país, né? Um ou outro, né? Mas nada assim excepcional como Ronaldinho Gaúcho, por exemplo, que era um cara que entrava em campo e... Bom, o Ronaldinho Gaúcho, para você ter uma ideia, eu acho que ele era no jogo do Barcelona. Ele foi aplaudido pela equipe adversária do Barcelona. Ele estraçalhou num jogo, acho que foi um jogo que ocorreu às 11 horas da noite, e ele entrou e acabou. O Barcelona estava perdendo e ele virou o jogo. Ele, sozinho. E ele foi aplaudido de pé pela torcida do time adversário. Um dos poucos jogadores que conseguiu isso, jogando lá pelo Barcelona. Então, estamos falando realmente de gênios, né, da bola. E hoje, infelizmente, não tem mais, né? Depois a gente amplia essa informação. Eduardo Amaral, programa Bolsa Juventude Rural, abre inscrições para a edição 2026. Governo quer elevar mistura do etanol na gasolina de 30% para 32%. Com a Daniela Longuinho, o governo não está fácil, né? Essa questão do combustível caro, a gente paga muito caro pelo litro da gasolina e cada vez mais o governo aumenta a mistura. Vai tirando a gasolina e botando outras misturas como etanol. Daqui a pouco nós vamos estar andando só com etanol. É uma coisa impressionante isso aqui. Ah, mas é pouca coisa, é só 2% em cima do que já existe. Só que esses 2% aqui, muitos carros vão precisar passar pela oficina para fazer uma regulagem nas injeções eletrônicas, vai se ter problemas aqui, né? E a gasolina não, o preço não diminui, né? Então, e é caro, a gasolina no Brasil é muito cara, a gente paga caro demais pelo combustível, né? Depois a gente amplia essa também. Yuri Hudson, redução da maioridade penal, CCJ pode votar PEC nessa quarta-feira. Bom, aqui merece um rápido comentário a questão da redução da maioridade penal. Muitos são a favor, outros são contra. O deputado Nicolas, o garoto Nicolas, né, ele defende que cometeu crime tem que ir para a cadeia. O deputado afirma que adolescentes envolvidos em delitos graves precisam ser responsabilizados e que a proposta não é bala de prata para resolver a segurança pública. Aqui nós temos várias opiniões e realmente eu acho que depende da forma como esse jovem, esse adolescente, ele vai ser preso, ele vai pagar pelo crime. Se ele cair na cadeia ou na fase, eu não sei, eu acho que ainda é fase, né, que prende adolescente, ele vai virar marginal, ele vai virar bandido. E isso... não vai importar o crime que ele cometeu. Se vai ser um crime pequeno, um crime grande, enfim, se vai ser um roubo de celular, se vai ser um assassinato, se ele cair nessas instituições que existem hoje, ele mesmo não sendo bandido, ele vai virar bandido, ele vai ir para o crime. Né? Então, isso, a estrutura que nós temos hoje não recupera. A estrutura de presídios, o encarceramento que ocorre no Brasil, ele não recupera, em hipótese alguma. Ele, pelo contrário, né? ele encaminha para o crime. Então, há muitas questões a serem avaliadas. É que, às vezes, o jovem ele é levado a fazer algo, né? por ser imaturo, ele é desafiado a fazer algo pela sua imaturidade e depois ele se arrepende, obviamente. Então, aqui não é passar a mão na cabeça, cometeu crime, não pode. Tem que ocorrer aqui, a partir do momento que se trata de crianças, né? Nos Estados Unidos, criança de 12 anos vai para perpétua. É uma coisa assim, meio assustadora até. Crianças de 12 anos são condenadas à prisão perpétua, porque cometeram assassinato, enfim, o resto da vida preso. Mas o que leva esses jovens a entrarem para o crime, são várias questões que precisam ser analisadas. Acho sim que dependendo da gravidade do crime, tem que pagar, tem que ser preso, mas cada caso tem que ser avaliado de forma individual. Aqui é complicado. Isso aqui é um assunto polêmico demais. Isso precisa ser muito debatido. Não somente reduzir, aqui a proposta é reduzir para 16 anos a responsabilização, a prisão, daí a partir de 16 anos, por crimes praticados. É todo tipo de crime, né? Desde roubos até, enfim, assassinatos. Mas eu acho, sim, que é um assunto muito delicado, precisa ser muito bem analisado, de que forma isso vai acontecer. O sistema carcerário do Brasil está preparado para receber jovens infratores? Até agora, não. Até agora, o que tem por aí não resolve. Prejudica, inclusive. Não tira o jovem do crime. O jovem entra e é uma escola. Né? Ele aprende, ele se transforma no marginal profissional, enfim. Num bandido profissional. Né? Isso vai dar muito pano para manga ainda. E eu gostaria, acho importante, sim, que seja muito debatido, porque há prós e há contras aqui, né? Importantes, que precisam ser muito bem avaliados e questionados em relação à maioridade penal. Claro que sim, há jovens que cometem crimes hediondos, crimes absurdos, né? E aí, obviamente, que vão ter que pagar pelos seus crimes, né? Então, só que aqui também, daqui a pouco, nós vamos ter jovens que foram levados a cometer algum tipo de crime, um roubo, alguma coisa assim, e pela sua imaturidade, não entendeu o risco que estava correndo e aí foi preso, foi para a cadeia. Tem filmes aí mostrando crianças nos Estados Unidos sendo presas. Olha, é algo chocante, assim, é algo bem, bem chocante. Aí eu me coloco na posição dos pais. Né? Imagine você ter um filho lá nos Estados Unidos com 10, 12 anos, que se envolveu numa porcaria lá, numa bobagem, num crime, enfim. E quando eu digo porcaria, bobagem, é um assalto, né? A questão de assassinatos aí é outra coisa. O entendimento é diferente. Mas eu digo um assalto, um roubo lá, enfim. E com 10, 12 anos e o juiz condená-lo pro resto da vida a ficar preso. Imagine os pais, né? A dor, né? A tristeza que isso pode gerar. Não é o caso do Brasil. A proposta é 16 anos. 16 anos ainda é um adolescente, né? Então, vamos ver. Eu acho que tem que ser debatido muito profundamente, porque aqui há prós e há contras. em relação a tudo que se imagina aqui. O crime está muito alto no país. Muitos jovens são captados pelas facções, e entram nas facções e, enfim, e entram no mundo do crime pela porta das facções aí, né? 11 horas 28 minutos, vai dar muito pano para manga essa questão aqui. Outros destaques do programa de hoje: municípios pedem ampliação de recursos para o transporte escolar, com Martina Santos, daqui a pouco, em nosso programa, e também a dica de saúde: perda de memória. Conheça 7 medicamentos que podem ser culpados pela perda de memória, com o Dr. Leonel Takada, neurologista, daqui a pouco na dica de saúde. E na dica PET, a dermatite atópica atinge, segundo a estimativa, cerca de 10 a 30% da população canina. É aquela coceira, né, que algumas raças têm, né? Coçam, coçam, coçam. E não tem remédio que cure, né? O Juscelino Ferreira e a Daniela Marzano, daqui a pouco na dica PET. Outros destaques do programa de hoje: a ex-primeira-dama Michelle sugere que eleitores sejam mesários e fiscais do PL. A ex-primeira-dama diz que trabalho no dia de votação é forma de proteger o voto. Ela está convocando aí mesários, ou fiscais do PL nas eleições deste ano. Tá certo, tem que criar uma frente muito ampla em todos os setores para vencer essas eleições aí, porque não é nem uma questão de ideologia, que é uma questão de sobrevivência. O governo não dá mais 4 anos com o Lula, não dá. E realmente aí nós vamos cair no precipício, né? Tipo, porque tá feia a coisa, tá. A economia parou, quebrou. É um governo que não se importa com a questão da economia, só gasta, gasta, gasta, gasta, né? E aí não dá. Realmente é um governo que veio passear esses 4 anos aí e se vingar dos inimigos, né? Que o Lula gasta muito dinheiro com mídia, com propaganda, e a propaganda, na maioria das vezes, ela é enganosa. Ainda, enquanto os Estados Unidos mira PCC, Polícia Federal prende militantes do Estado Islâmico no Brasil. De uns tempos para cá, começou a aparecer no Brasil esses militantes islâmicos. Isso não é um bom sinal. Isso não é um bom sinal. Até o Lula já foi alvo de condenados por ligação com o Estado Islâmico. Desde 2016, 32 inquéritos comprovaram crimes e autores. Pois é. O ex-presidente lá do, acho que era do Líbano, né? O Assad, o Bashar al-Assad e o Lula, né? Estiveram reunidos, assim, muita amizade, né? Enfim, há uma proximidade muito grande com o Estado Islâmico por parte desse governo, né? Também outros destaques: as informações locais e também as informações da polícia. Nas informações da polícia, um campeão de vaquejada foi morto após vencer competição e se recusar a dividir o prêmio lá no Ceará. O vaqueiro comemorou a conquista e agradeceu a Deus em vídeo gravado minutos antes do crime. O suspeito está foragido. A vaquejada, eu posso estar enganado, mas eu acho que a vaquejada, eles largam um animal ou dois animais assim no meio da caatinga, da vegetação, aquelas árvores um pouco mais baixas, né? E eles têm que enfrentar isso no lombo dos cavalos e achar esses animais. Eu acho que é isso, não tenho certeza. E esse cara foi o campeão lá da vaquejada, estava feliz aí, foi morto lá. Quem perdeu não gostou. Aí deu problema, né? Além de outros destaques, teve um trabalhador que morreu por descarga elétrica na BR-386, durante uma obra na BR-386, Evandro Telmar Bosse, de 53 anos, durante a obra de pavimentação em São Pedro das Missões, no noroeste do estado. Entre outras informações da polícia e do trânsito, estamos iniciando o nosso programa Rádio Repórter. Vamos a um rápido intervalo, voltamos em seguida.
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0: Muito bem, retornamos com o nosso programa Rádio Repórter, edição desta quarta-feira, 10 de junho de 2026.

0: 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Hoje, quarta-feira, dia 10 de junho de 2026, de aniversário a Liana Vanusa Steffler, a Bruna Micaela Schneider e a Marli Lutz, recebendo o carinho dos familiares, colegas de trabalho e, claro, nossos aqui da Integração FM. A todos os aniversariantes, claro, um feliz aniversário. 11:43.
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0: 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Previsão do tempo, temos um dia com muitas nuvens encoberto, há uma pequena chance de aberturas ainda de sol à tarde, mas também pode ocorrer chuva fraca, chuva esparsa. Essa previsão mudou da noite de ontem para a manhã de hoje. Hoje a previsão indicava um dia com poucas nuvens, ensolarado, e não está acontecendo isso. É aquela dificuldade do pessoal da meteorologia quando temos a transição de um fenômeno para o outro, que eles chamam de neutralidade, né? Essa neutralidade aí não é fácil fazer a previsão. A previsão indica também a entrada de uma massa polar para a semana que vem. Na semana passada já indicava para essa semana, não aconteceu. Então, para a semana que vem, a indicação, a previsão está indicando que pode ocorrer a queda brusca na temperatura. Vamos aguardar mais para perto do final de semana para confirmar se realmente vai acontecer essa queda brusca na temperatura, como a previsão está indicando. E a chuva que deve ocorrer a partir de amanhã, né? Amanhã um sistema de baixa pressão deve trazer chuva para nós. E deixa eu dar uma olhada aqui no INMET, faz tempo que eu não olho aqui no satélite do INMET, e aí nós vamos ter uma noção de como está o deslocamento aí desse sistema de baixa pressão. É, o sistema de baixa pressão, ele está se deslocando em Santa Catarina, deve estar chovendo bastante agora, e essa nebulosidade é por conta desse sistema de baixa pressão. Nós temos o deslocamento de muitas nuvens na Serra Gaúcha, pegando parte da região leste, que é a nossa região. Aqui muitas nuvens, mas lá em Santa Catarina e parte da Serra Gaúcha pode estar chovendo já, né? É um sistema que vem lá de cima, vem lá dos Andes e essa umidade toda e deve trazer chuva para nós. É o que temos aqui, né? Pelo que dá para ver pelo satélite. A previsão indica, então, como eu já falei, o final de semana, sábado, ainda podemos ter tempo bom, mas domingo já, com o aumento da nebulosidade, ainda pode ocorrer uma chuva, só que segunda e terça-feira a previsão indica queda brusca na temperatura, mínima de 7 na segunda-feira, mínima de 4 na terça-feira, ou seja, aquele frio, aquela massa de ar polar deve se instalar. Como eu disse, vamos confirmar até sexta-feira se realmente isso vai acontecer. Hoje, no dia de hoje, então, a pressão atmosférica, ela está em 1.007 hectopascal, ventos fracos no quadrante oeste e sudeste, e a umidade está lá em cima, ontem já estava. Hoje estamos com umidade relativa do ar de 80% a 90%, olha aí, 85% é a umidade relativa do ar. Muito úmido, né? Temperatura agora em 15,4 e a máxima pode chegar a 21 graus na tarde de hoje.
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0: No quadro Medicina e Saúde, vamos ouvir o Dr. Leonel Takada, neurologista, falando sobre a perda de memória. Você está com perda de memória? Está com dificuldades de lembrar as coisas? Pode ser os remédios que você está tomando. Conheça 7 medicamentos que podem ser os culpados aí pela perda de memória. Vamos ouvir.
2: Você sabe se está tomando algum remédio que pode prejudicar sua memória? Então preste atenção no que é disso que eu vou falar. A perda de memória é um efeito colateral comum de muitos medicamentos. Para simplificar, eu vou destacar as 7 principais classes e os respectivos remédios de cada classe. Primeiro, os antidepressivos, como a amitriptilina, o triptanol, e a nortriptilina, o pamelor, que têm efeito de bloquear as vias cerebrais envolvidas na memória e atenção. Em segundo lugar, os anticonvulsivantes, como o ácido valproico, depakene, o fenobarbital, Gardenal e o topiramato Topamax, que podem causar problemas cognitivos, especialmente em doses altas. Terceiro, medicamentos para ansiedade, como os benzodiazepínicos, exemplos, o diazepam Valium, clonazepam Rivotril, bromazepam Lexotan, alprazolam Frontal, entre outros. Eles afetam as funções intelectuais e aumentam o risco de quedas em idosos. Quarto, medicamentos para dormir. Além dos benzodiazepínicos, as chamadas drogas Z, como o Zolpidem ou Xilnox, podem causar perda momentânea de memória e fazer com que as pessoas se esqueçam do que fizeram na noite anterior. Quinto, medicamentos para dor, como morfina ou oxicontino, especialmente quando são usadas cronicamente. Sexto, antialérgicos, como dimenidrinato, o Dramin, ou hidroxizine, Ixizine. Sétimo, medicações para incontinência urinária, como a oxibutinina, o Retemic, ou a solifenacina, o Vesicare. Se estiver tomando algum destes medicamentos e notar perda de memória, fale com seu médico. Ele pode mudar para um medicamento diferente com menor probabilidade de causar perda de memória. Em alguns casos, a perda de memória causada pela medicação é temporária e desaparece quando você para de tomar a medicação. No entanto, em outros casos, a perda de memória pode ser permanente. Se você está preocupado com a perda de memória causada por sua medicação, converse com seu médico. Ele pode ajudá-lo a determinar se os benefícios de continuar a tomar o medicamento superam os riscos.
0: Onze horas e 51 minutos, 11h51, vamos agora com o Mundo Pet para Bicho Faceiro Pet Shop, a Bicho Faceiro Pet Shop, onde o seu animal de estimação é tratado com amor e cuidado. 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A dica pet hoje é sobre a dermatite atópica, que atinge, segundo estimativas, cerca de 10 a 30% da população canina. Aquela coceira que alguns cães têm, né? Algumas raças têm uma coceira, coça, coça. E Quem fala sobre isso é o Juscelino Ferreira e a Daniele Marzano. Vamos ouvir.
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4: A dermatite atópica canina atinge, segundo estimativas, cerca de 10 a 30% da população canina e compromete a qualidade de vida dos pets, causando quadros de estresse crônico nos animais e também em nós tutores, que ficamos desconfortáveis com o incômodo deles. Por isso eu, Juscelino Ferreira e Daniele Marzano, trazemos mais informações sobre o assunto. A atopia é o segundo distúrbio cutâneo alérgico mais comum em cães, perdendo apenas para a dermatite alérgica à picada de ectoparasitas. A médica veterinária e consultora da rede de farmácias de manipulação veterinária Drogavet, Farah Andrade, chama a atenção.
5: Ela é uma doença inflamatória crônica de origem genética que torna os cães sensíveis a vários antígenos presentes no ambiente, causando crises agudas sempre que tiver uma oscilação da imunidade ou frente a fatores estressantes. O principal sintoma é a coceira intensa, e essa coceira intensa ela vai incentivar a lambedura, a mordedura, que vai gerar vermelhidão, lesões de pele, edema e até mesmo alopecia local. As regiões mais afetadas são face, olhos, interior da orelha, virilha, interdígitos, períneo e o rabo. Se não tratadas, essas lesões de pele elas vão evoluindo e ganhando quadros mais graves de inflamação e infecção secundária.
4: O tratamento da dermatite atópica deve ser feito com acompanhamento contínuo do profissional. A especialista explica sobre o uso de medicamento.
5: Após 2 anos de estudos junto à Pontifícia Universidade Católica do Paraná e à Universidade Federal do Paraná, a farmácia de manipulação veterinária Drogavet trabalhou nas áreas de dermatologia e oftalmologia, desenvolvendo a nanociclosporina, que uniu a ciclosporina A à nanotecnologia. Na nanotecnologia, essas nanopartículas elas têm alta capacidade de proteger as moléculas de fármacos contra a degradação no meio fisiológico e durante o armazenamento, permitindo assim uma liberação gradual dos ativos no organismo e reduzindo uma possível toxicidade devido a uma eventual liberação exacerbada. Dessa forma, a nanociclosporina otimiza os efeitos da ciclosporina, reduzindo possíveis reações adversas, criando ainda uma alternativa bastante inovadora e promissora para tratamentos, inclusive com impacto positivo no bolso dos tutores.
4: Geralmente, os animais começam a apresentar sinais clínicos dermatológicos entre 6 meses e 7 anos de idade. Os sinais podem ser suaves no primeiro ano e irem se agravando progressivamente, fazendo com que cerca de 70% dos cães desenvolvam a enfermidade até os 3 anos de vida. Devemos, então, ficar atentos, pois a dermatite atópica em cães é um desafio tanto no âmbito da medicina quanto na abordagem e conscientização do tutor sobre o longo processo e necessidade de monitoramento do paciente para o resto da vida. Eu sou Juscelino Ferreira e com a colaboração de Daniele Marzano, este foi o Tempo Pets.
0: 11 horas e 57 minutos, vamos a um rápido intervalo, voltamos em seguida.
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Muito bem, retornamos com o nosso programa Rádio Repórter, edição desta quarta-feira, 10 de junho, início da tarde da quarta-feira, 6:06. Você que está almoçando e nos dando a honra aí da sua sintonia, um bom almoço e obrigado aí pela parceria e pela sintonia, tá bom? Vamos em frente com o nosso programa. O nosso programa Rádio Repórter. Antes das notícias locais, eu tenho um recado aqui para os casais de apaixonados. O restaurante Soberano estará servindo jantar especial no Dia dos Namorados, com 40 sabores de pizzas, rodízio, né? Com 40 sabores de pizzas, bifes grelhados, bifes à milanesa, filé de anjo, vai ter peixe, né? Batata frita, polenta, fritas, saladas. E será dia 12 e dia 13

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As informações locais, a Corte de Soberanas do município de Marques de Souza esteve presente na 16ª Feira da Produção, lá em Vera Cruz. Uma das mais importantes vitrines econômicas e culturais do Vale do Rio Pardo, para divulgar a 10ª edição da Orquiarte e convidar o público regional a prestigiar a programação em agosto. O convite foi feito pela rainha Dabiara da Silva Vargas e as princesas Sabine Agostini e Yasmin de Souza durante o encontro de soberanas e visitação à feira. Consolidada como um dos maiores eventos culturais e de negócios do município, a Orquiarte reúne exposição de orquídeas, artesanato, agroindústrias, carros antigos, shows e oportunidades de negócios em um único espaço. A feira será realizada nos dias 21, 22 e 23 de agosto, nas ruas centrais aqui do município de Marques de Souza. Outras informações para você que acompanha o nosso programa, pois na sexta, dia 12, agora acontece a 19ª rodada do Campeonato Integração de Bocha, com os jogos de ida das finais da série Ouro e Prata, o 11º Campeonato Integração de Bocha. O Cruzeiro enfrenta em Forquetinha a equipe do Clube Atlético. Na última rodada venceu a equipe do Bar da Ivete por 2-1. 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Ainda outras informações. A Escolinha de Futebol Futuros Craques promove domingo agora, dia 14, um almoço especial de confraternização reunindo atletas, familiares e comunidade. As atividades iniciam às 10 horas da manhã, seguido de almoço ao meio-dia. O cardápio terá massa, molho, galeto, pão, cuca, uma variedade de saladas e os cartões serão comercializados, estão sendo comercializados a R$ 40,00 por pessoa. Com 5 anos de história e 4 anos de associação, a Escolinha Futuros Craques atende atualmente cerca de 80 alunos distribuindo ou distribuídos em 9 categorias. Os treinamentos são coordenados pelo professor Leandro Der, popular Brizola, que desenvolve um trabalho voltado à formação esportiva, disciplina, convivência e incentivo à prática saudável do esporte entre as crianças

0: e adolescentes. Notícias do município de Travesseiro. No dia 17 de junho, o município de Travesseiro será palco do 4º Encontro de Sementes Crioulas. O evento ocorrerá na sede do Juventude, com início às 13h30. A atividade é aberta ao público e reúne agricultores, entidades e interessados em preservar e valorizar a biodiversidade através das sementes crioulas. A programação inicia com a abertura oficial às 13h30. Logo após, às 14 horas, será realizada a palestra Produto versus Alimento, Estratégias para Fortalecer a Produção de Sementes Crioulas, conduzida pela extensionista da Emater, Simone Vobeto. Às 14h45, será realizado um momento especial de homenagem aos produtores rurais, reconhecendo sua importância na preservação das sementes tradicionais. Em seguida, às 15 horas, acontecerá a bênção das sementes, encerrando a programação com um gesto simbólico e de fé. Todos os participantes são convidados a levar suas sementes, mudas, raízes e estacas para troca, fortalecendo a cultura do compartilhamento e da preservação dos saberes e práticas tradicionais do campo. Vou repetir a data, que será dia 17 de junho, na próxima semana, na quarta-feira da próxima semana, lá no Juventude, 4º Encontro de Sementes Crioulas. A Secretaria Municipal da Saúde de Travesseiro, por meio do Departamento de Endemias, realizará a terceira edição do Mutirão de Limpeza contra a Dengue. A ação tem como objetivo recolher materiais que possam acumular água e servir de criadouro para o mosquito Aedes aegypti, transmissor da dengue, zika e chikungunya. A atividade será realizada em dois finais de semana. No primeiro mutirão, que ocorre no sábado, dia 20 de junho, pela manhã, será feito o recolhimento de ferros velhos, lonas de silagem e pneus na sede, linha Cairu, Macuco e São Miguel. Já no sábado seguinte, dia 27 de junho, o recolhimento ocorrerá nas localidades de Picada Filipiesque, Três Saltos Baixo, Três Saltos Médio, Três Saltos Alto, São João e Barra do Fão. A Secretaria da Saúde orienta os moradores a deixarem os materiais devidamente ensacados, amarrados e depositados na beira da estrada geral, facilitando o trabalho das equipes de recolhimento. A colaboração da comunidade é fundamental para eliminar possíveis focos do mosquito e contribuir para a saúde de todos. Maiores informações podem ser obtidas pelo telefone 3759-1172. Na tarde do sábado 6, na localidade de São João, foram definidos os campeões do Campeonato Municipal de Futebol, o Futebol 7, nas categorias Força Livre e Veteranos. Antes das decisões, ocorreu a disputa do terceiro lugar da categoria Força Livre entre os Desimpedidos e Borrachos A. Ao apito final, melhor para os Desimpedidos, que venceram por 3-1. No final da categoria Veteranos, entre Escolinha do Barriga e Nova Brécia, ocorreu um jogo muito disputado. A partida foi decidida nos detalhes e o Nova Brécia conquistou a taça, vencendo por 3-2. Já na final categoria Força Livre, Bar da Ivete e São João empataram em 2-2 no tempo normal. Na prorrogação, o São João marcou o gol decisivo no minuto final e conquistou o título ao vencer por 3-2. Após as partidas, foi realizada a cerimônia de entrega de premiação aos vencedores. Campeonato Municipal de Futebol 7 foi promovido pela Liga Travesseirense de Futebol Amador, a Litrafa, com o apoio da administração municipal. Meio-dia, 18 minutos.
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0: 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Nas informações da polícia, um homem de 24 anos foi preso no início da noite da segunda-feira 8, no centro de Estrela. Com ele havia, contra ele havia um mandado de prisão preventiva em aberto pelo crime de roubo expedido no mesmo dia pela vara criminal da comarca de Estrela. De acordo com o boletim de ocorrência registrado na delegacia, guarnições da polícia receberam informações que o indivíduo possuía ordens judiciais pendentes. Diante dos fatos, os agentes realizaram diligências na rua Alfredo Matias Aran com o objetivo de localizá-lo. O suspeito foi abordado no exato momento em que deixava um prédio residencial. Após ser cientificado sobre a sua situação processual, o homem foi algemado para garantir a segurança da equipe e evitar tentativas de fuga e conduzido então ao Hospital Estrela para os exames de praxe. Depois foi encaminhado à delegacia. Outras informações. O Ministério Público de Santa Catarina denunciou uma mulher de 37 anos de idade que se passava por uma criança de 12 para enganar um casal lá em Joinville, Santa Catarina, por estelionato e falsa identidade. A denúncia foi recebida pelo Poder Judiciário na terça-feira 9. De acordo com o Ministério Público, ela teria criado uma personagem falsa e simulado situações de vulnerabilidade para obter vantagens materiais como moradia, alimentação, transporte e medicamentos entre fevereiro de 2025 e julho de 2026. A defesa da investigada pediu uma avaliação de insanidade mental. Na denúncia, o MP narra que a acusada teria criado uma identidade fictícia, simulando ser uma criança, permitindo que ela fosse acolhida pelas vítimas, que passaram a custear integralmente sua subsistência, incluindo comemoração de aniversário e até medicamentos de alto custo para emagrecimento. Essa mulher aqui, ela tem um porte pequeno, e ela simulou uma doença, que seria uma pessoa que tinha uma doença, uma condição especial. E veio um casal e acreditou nela e adotaram ela. 37 anos essa bandida aqui, né? A defesa, o MP então diz que a mulher teria utilizado uma narrativa de abusos e situações graves, como supostos maus tratos por parte de familiares e exploração para sensibilizar as vítimas. Para dar credibilidade à história, ela teria adotado comportamentos compatíveis com a identidade fictícia, como fala infantilizada, o uso de objetos típicos da infância e a simulação de crises emocionais. Ela até mamadeira ela tomava com leitinho na mamadeira, né? Que barbaridade. Uma decisão judicial determinou a instauração de um incidente de insanidade mental para avaliar a condição psicológica da mulher. A medida atende ao pedido da defesa e prevê a realização de exame médico para verificar a capacidade da investigada de responder pelos próprios atos. É uma coisa absurda. Ela é uma mulher de baixa estatura. E aí ela mentiu, ela se fingiu, falava que nem criança, tomava mamadeira, falava que era vítima de abusos na família, e aí um casal compadecido foi lá e adotou essa bandida. Que barbaridade. Trabalhar que é bom, de jeito nenhum, né? Outras informações, cada uma, né, que eu vou te dizer. Outras informações. Morador de Lajeado procurou a delegacia de polícia de pronto atendimento após ser vítima de um golpe durante a compra de um aparelho celular anunciado em uma rede social. De acordo com o registro policial, a vítima encontrou o anúncio do telefone no Facebook e iniciou contato com o suposto intermediador da venda. Durante as conversas, foi informado que o aparelho pertence a outra pessoa e que ele apenas intermediava a negociação. Ou pertencia a outra pessoa, né? Posteriormente, o comprador encontrou o suposto proprietário do celular em um shopping da cidade para verificar o aparelho e concluir o negócio. Após decidir pela compra, realizou duas transferências via Pix, totalizando R$ 4.600 para a conta indicada pelo intermediador. No entanto, após a negociação, o vendedor informou que não havia recebido qualquer valor referente à venda do aparelho. Neste momento, ambos perceberam que haviam sido vítimas do chamado golpe do intermediário, modalidade em que o criminoso se coloca entre o comprador e vendedor, enganando as duas partes e ficando com dinheiro da transação. Que barbaridade, né? Mas como alguém precisa de um intermediador para comprar um telefone, né? Caiu no golpe aí, perdeu quase R$ 5.000. Uma saída de pista registrada na manhã de ontem chamou a atenção de moradores do interior de Santa Clara do Sul. O acidente aconteceu por volta das 7 horas da manhã na estrada que liga as localidades de Nova Santa Cruz a Chapadão. Conforme a polícia, uma motorista de um veículo Ford Ka branco, moradora de Chapadão, perdeu o controle da direção ao cruzar com um caminhão que trafegava no sentido contrário. Com isso, o veículo saiu da pista e despencou por um barranco de aproximadamente 30 metros. O veículo colidiu contra uma árvore e ficou preso no local, evitando que a queda fosse maior ainda. A motorista não sofreu ferimentos. A Polícia Civil investiga a morte de Evandro Telmar Bossi, 53 anos, ocorrida durante uma obra de pavimentação em São Pedro das Missões, no noroeste do estado. O acidente aconteceu na manhã de ontem nas margens da BR-386. Segundo a polícia, o caso ocorreu em um trecho próximo ao município quando um caminhão basculante utilizado na obra teria encostado na rede de distribuição de energia elétrica, provocando o rompimento de cabos de alta tensão. No momento do acidente, a vítima realizava o abastecimento de outro caminhão e acabou sendo atingida por uma descarga elétrica. Evandro, natural de Carazinho, trabalhava para uma empresa terceirizada responsável pela execução da pavimentação do acesso em São Pedro das Missões e a BR-386. Ele morreu no local. Outra informação, o vaqueiro Francisco Eudásio Lira Soares, conhecido como Dada Guedes, de 30 anos, foi morto após vencer uma competição de vaquejada em Quixeramobim, no Ceará. Segundo familiares, o crime ocorreu depois que ele se recusou a dividir o valor do prêmio com uma pessoa que não fazia parte de sua equipe. Momentos antes do ataque, Dadá apareceu em um vídeo comemorando a conquista do primeiro lugar e agradecendo a Deus pela vitória. Conhecido no meio das vaquejadas, ele acumulava títulos e era considerado um dos competidores de destaque da região. De acordo com familiares, o vaqueiro confraternizava com amigos após a competição quando iniciou uma discussão com o suspeito. O homem teria exigido parte do prêmio, mas teve o pedido negado. Após a discussão, Dadá foi buscar o troféu da conquista. Quando retornava, ainda montado no cavalo, foi atacado com golpes de faca. Ele chegou a ser socorrido e levado ao hospital, mas não resistiu aos ferimentos. Meio-dia, 29 minutos. Vamos a um rápido intervalo. Voltamos em seguida.
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0: Muito bem, retornamos com o nosso programa Rádio Repórter, meio-dia, 39 minutos, a temperatura na tarde, no início da tarde desta quarta-feira, em 17,1 e a máxima pode chegar a 21 graus.
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0: 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Em parceria com as agências de notícias, vamos ouvir a Milena Abreu. Começa amanhã a Copa do Mundo. Será que vai impactar a rotina de trabalho e a produtividade global, como a manchete destaca? Vamos ouvir.
17: A Copa do Mundo está prestes a começar. Nesta quinta-feira, 11 de junho, às 4 da tarde, pelo horário de Brasília, México e África do Sul entram em campo para o jogo de estreia do Mundial. É a primeira das 104 partidas que serão realizadas até o dia 19 de julho e que prometem mudar a rotina de milhares de pessoas ao redor do mundo e impactar a produtividade global. De acordo com um levantamento internacional realizado por uma consultoria de gestão de pessoas, o torneio deve mudar o ritmo de trabalho e pode custar cerca de 17 bilhões de dólares em perda de produtividade para as empresas. Isso porque, segundo o estudo que ouviu 8 mil profissionais em 8 países, cerca de um terço dos trabalhadores planeja alterar seus horários por causa dos jogos da competição. Além disso, 14% das pessoas ouvidas confessaram que pretendem assistir aos jogos escondidas durante o expediente. Os Estados Unidos, um dos países sedes dessa Copa, lideram o prejuízo financeiro estimado pela pesquisa e são seguidos pela Alemanha. Como a distração será forte nas próximas semanas por causa dos jogos, especialistas em recursos humanos recomendam que as companhias adotem políticas transparentes de flexibilização de horários e promovam espaços de convivência interna para que os funcionários acompanhem as partidas sem prejudicar o andamento dos negócios e o atendimento aos clientes. Na Rádio 2, Milena Abreu.
0: Meio-dia, 41 minutos, Eduardo Amaral, programa Bolsa Juventude Rural, abre inscrições para a edição deste ano.
18: A Secretaria de Desenvolvimento Rural, SDR, abriu as inscrições para candidatos ao programa Bolsa Juventude Rural. Ele vai destinar 146 bolsas, no valor de R$ 300 mensais, para alunos entre 15 e 29 anos, que estejam regularmente matriculados no primeiro ano do ensino médio, ou correspondente no caso daqueles que estudam na Educação de Jovens e Adultos, EJA, em escolas públicas estaduais ou mesmo em instituições educacionais comunitárias. Neste ano, as bolsas são destinadas exclusivamente para estudantes matriculados no primeiro ano do ensino médio. Os interessados têm até o dia 3 de julho para enviar a documentação exigida. Secretário de Desenvolvimento Rural do Rio Grande do Sul, Gustavo Paim, lembra que o programa tem como objetivo central incentivar a permanência dos jovens no campo.
19: A Associação Rural é um grande desafio e uma prioridade de governo. A gente precisa ajudar o nosso jovem a permanecer no campo, mas para isso é necessário criar oportunidades reais para que ele permaneça. Isso envolve formação, educação, geração de renda, qualidade de vida e condições para construir o seu futuro onde ele nasceu e cresceu. E é por isso que esse ano a gente lança mais uma nova edição do programa Bolsa Juventude Rural.
18: O programa Bolsa Juventude Rural tem como finalidade principal incentivar os jovens a começar e concluir o ensino médio, o que cria, assim, condições para a continuidade dos estudos e também a valorização da vida no campo. Paim lembra que ele é apenas uma das medidas que vem sendo adotadas em conjunto com outras ações que têm o objetivo de incentivar a transição familiar nas propriedades rurais.
19: Mas a política da Secretaria de Desenvolvimento Rural não para no Bolsa Juventude Rural. A gente está construindo um caminho completo de oportunidades. Um exemplo disso é o Agrofamília Jovem, que já destinou mais de 24 milhões de reais para apoiar projetos produtivos de jovens agricultores, permitindo investimento em equipamentos, máquinas, tecnologia, melhoria na propriedade que permita agregar renda e, com isso, gerar condições de um jovem permanecer no campo.
18: Uma das exigências do Bolsa Juventude Rural é que os bolsistas estejam matriculados em instituições que aplicam a chamada pedagogia da alternância. Essa é uma metodologia de ensino que promove a integração entre o aprendizado escolar e a realidade vivenciada pelos estudantes em suas comunidades rurais. No site da SDR é possível consultar o edital e o manual com todos os detalhes para quem busca as bolsas. Agência Rádio Web, produção e reportagem, Eduardo Amaral.
0: Meio-dia, 45 minutos, governo quer elevar a mistura do etanol na gasolina de 30 para 32% com Daniela Longuinho. Vamos ouvir.
20: O governo federal vai propor uma alteração na mistura do etanol anidro na gasolina de 30%, é 30 para 32%, é 32. Alteração que, segundo o ministro de Minas e Energia, Alexandre Silveira, será enviada em até 15 dias para análise do Conselho Nacional de Política Energética. O anúncio foi feito nesta terça-feira pelo ministro, após reunião entre o presidente Lula, representantes da área econômica e do setor de etanol no Palácio do Planalto.
21: Antes nós estávamos limitados na lei a 27,5% e nós sabemos que podemos ir até E35%, mas os estudos técnicos necessários a se avançar na mistura nos permitem ir até o E32%, foi uma reivindicação trazida hoje pelo setor e que vai ser submetida por determinação do presidente da República ao próximo Conselho Nacional de Política Energética, que será marcada nos próximos 15 dias.
20: Segundo Alexandre Silveira, a proposta de ampliação da mistura obrigatória de etanol na gasolina, prevista na Lei do Combustível do Futuro de 2024, tem o objetivo de tentar conter o impacto da alta do petróleo no mercado internacional em decorrência da guerra no Oriente Médio.
21: Deixando de ser necessária a importação de gasolina e, com isso, minimizando os impactos também da guerra, que nós sabemos que não é uma guerra nossa, mas que todas as medidas necessárias para que a gente possa ter o menor impacto possível no Brasil, como temos conseguido, tanto com as subvenções quanto com as desonerações, a gente possa chegar na bomba com o menor preço de combustível no Brasil.
20: O governo federal estima que o aumento do percentual de etanol na gasolina, se aprovado, vai reduzir a necessidade de importação de 450 milhões de litros de gasolina para o Brasil. Em junho do ano passado, a quantidade de etanol na gasolina foi aumentada de 27% para 30%. Quando também houve alteração de 14% para 15% de biodiesel no diesel comum. Dessa vez, o diesel não foi contemplado. Da Rádio Nacional em Brasília, Daniela Longuinho.
0: Meio-dia, 47 minutos, Yuri Hudson, redução da maioridade penal. CCJ pode votar PEC hoje.
1: A Comissão de Constituição e Justiça da Câmara deve retomar nesta quarta-feira a votação da proposta que reduz a maioridade penal de 18 para 16 anos. A análise foi interrompida nesta terça-feira após o início das votações no plenário da Casa. Neste momento, a comissão discute apenas a admissibilidade da proposta, ou seja, se ela respeita ou não os limites constitucionais. Se for aprovada, a PEC segue para uma comissão especial e depois para a votação em plenário. Apresentada em 2015, a proposta voltou ao centro do debate em meio às discussões sobre segurança pública e também a movimentação eleitoral para o próximo ano. Um dos defensores da matéria é o deputado Sargento Gonçalves. Segundo ele, a redução da maioridade penal é uma das pautas mais importantes no combate à violência.
2: Tem diversas pesquisas que mostram aí o povo brasileiro, 90% da população brasileira defende a redução da maioridade penal, mas infelizmente a base do governo da esquerda trabalha contra essa proposta que é importantíssima para a segurança pública do nosso país.
1: Já parlamentares da esquerda afirmam que a proposta não resolve o problema da criminalidade e criticam a retomada da discussão em um momento de forte polarização política. A deputada Sâmia Bonfim, por exemplo, questionou o fato de a PEC estar parada há mais de uma década e voltar a avançar justamente às vésperas do período eleitoral.
22: O primeiro questionamento que a gente faz é porque só agora eles estão pautando esse projeto, sendo que ele tramita aqui na Câmara desde 2015, e o próprio PL, que é o partido do Bolsonaro, presidiu essa comissão por duas vezes e nunca se movimentou para pautá-lo. Mas eles têm um objetivo claramente eleitoreiro.
1: A proposta prevê a redução para adolescentes que cometerem crimes hediondos, ou seja, com grave ameaça ou violência. Se aprovada na CCJ, a PEC segue para uma comissão especial. 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De Brasília, Yuri Hudson.
0: Meio-dia, 50 minutos, municípios pedem ampliação de recursos para o transporte escolar com a Martina Santos.
23: A Comissão de Assuntos Municipais promoveu uma audiência pública para debater o transporte escolar para escolas no interior do estado. O encontro foi proposto pelo deputado Pepe Vargas. A pauta da audiência surgiu a partir da maior implementação do turno integral nas escolas. Com a diversidade nos horários de entrada e saída, os investimentos e transportes se tornaram insuficientes. Ao todo, são 260 milhões de reais investidos nos mais de 400 municípios que aderiram ao Programa Estadual de Apoio ao Transporte Escolar, além de cerca de 60 milhões para os 16 municípios que não aderiram ao PEAT e contratam transporte terceirizado. A grande dificuldade está nos 41 municípios com maior extensão territorial. Neles é preciso percorrer longos quilômetros todos os dias, como explica a subsecretária de Governança da SEDUC, Neri Barcelos.
24: Na lei, no decreto, ele estabelece o conjunto de municípios dividido em 6 faixas, faixa de 1 a 6, divididos pela extensão territorial. Então, os municípios de maior extensão territorial, eles ficam alguns na faixa 4, mas a faixa 5 e 6, a característica desses municípios é a grande extensão territorial. E os maiores problemas evidenciados do transporte são nesses municípios, porque eles têm que fazer muita rota. Há exemplo de São Francisco hoje, que ele diz que eles fazem mais de 7 mil quilômetros por dia. Então, realmente é mais difícil.
23: O transporte é um fator determinante para a permanência na escola, diminuindo as faltas e a evasão escolar. Mas, segundo as reclamações apresentadas durante a manhã, o serviço não atende o horário integral das aulas, encerrando a circulação antes do final das atividades. O vice-presidente do CEPERS, Edson Garcia, aponta outros problemas decorrentes da falta de transporte.
25: Mas se não tem transporte, como é que ele vai ficar dentro dessa escola? Porque ela não atende. E outra coisa, as escolas também, aí a gente começa a visualizar outros problemas também que são estruturais aqui no Rio Grande do Sul. Fechamento de bibliotecas, que aí o aluno não tem uma biblioteca para poder ficar, para poder acompanhar o horário até esse transporte chegar. Não tem uma quadra coberta, ou mesmo muitas vezes uma quadra sequer, para que ele possa praticar algum exercício físico até o horário desse transporte. E aí vai ficando no ostracismo em algumas regiões, que acaba com que ele também se desanime em permanecer na escola.
23: No período dos encaminhamentos, foi apresentado pela SEDUC um projeto de lei que está em análise na Casa Civil. O texto permite a complementação de recursos aos municípios com maior extensão territorial e que enfrentam maior gasto em decorrência das distâncias. Outro tema lembrado nas deliberações foi o transporte para professores e funcionários, como apresenta o deputado Pepe Vargas.
3: Com o advento do aumento do número de escolas em tempo integral, novos horários de saída têm sido estabelecidos e tem necessidade de novos roteiros. Então isso está trazendo um aumento da despesa dos municípios para transportar alunos que a rigor seriam do Estado. Então o primeiro encaminhamento é esse. Segunda questão é garantir que na área rural, professores e funcionários das escolas rurais também possam ser beneficiários do transporte escolar, porque hoje isso não está garantido e há locais em que ele não vem sendo viabilizado.
23: Da Assembleia Legislativa, Martina Santos.
0: Meio-dia, 54 minutos. O nosso programa fica por aqui e retorna amanhã, a partir das 11 horas da manhã. Depois do intervalo da uma, a colega Andréia com o Fast House. Tenham todos uma ótima tarde.
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3: 1:02.
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Boa tarde, queridos ouvintes. Muito bom estar aqui novamente na sua companhia, onde quer que você esteja. Saiba que está muito bem acompanhado, muito bem sintonizado na 87,9, a Rádio Mais Alegre do Vale. Eu sou a Andréia, fico junto com você na programação do Fest House até as 3 horas da tarde. Me deixem music. 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Para você pedir a sua música, fazer aquela homenagem, manda aquele alusão, aquele abraço. Onde Shen Music Fantorion? É. La Montanara. Cross Alvarez.

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2: 1:21.
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Hoje está de aniversário o seu Sérgio Reira, um abração aí pro seu Sérgio, recebendo as homenagens aí de toda a família, desejando aí muitos e muitos anos de vida, muita saúde, muito joguinho de carta, né, seu Sérgio? Que ele adora um joguinho de carta, um abração aí pro senhor.

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3: 1:41.
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5: 2 horas.
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2: 12:27.
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3: 12:39.
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13: Para as três, Fedelpes Trai. Vamos dar uma conferida na nossa temperatura. 17 graus e 2 décimos. 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

0: Parabéns, saúde, muitos e muitos anos de vida para os aniversariantes do dia 10 de junho. Liana Vanusa Steffler, Bruna Micaela Schneider, Marli Lutz e também aí para o seu Sérgio Orelli. Aos aniversariantes, muita paz, alegria, felicidades, muitos e muitos anos de vida. Phil Klitzo, Ega Potsta, Phil Gesundheit, alles zum Guten, Phil Geldon, Phil Festa. Homenagem do programa Festa aos e de toda a equipe Integração.
1: Mas antes vou fazer um comentário. Queremos festa, pode preparar. E tem que ter churrasco, churrasco de...
0: Programa Festa chegando ao seu finalzinho. Continue acompanhando a programação. E pra matar a saudade, Monte Azul. Dobrado 20 anos.

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2: 12h59.
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4: Olá, galera! Começando mais uma edição imperdível do Pegada Sertaneja. Vai se preparando aí para entrar no clima, hein? Porque as melhores do sertanejo começa

0: receba, vagabundo.
1: Faz barulho, Cada!
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0: Faz comigo, vai.
1: Quero ver.
2: Finalizamos aqui mais um Super Bloco da Kiss, hein? Mais uma pegada sertaneja com as melhores do sertanejo pra você. E aí, você curtiu, né? Então fica ligado porque a gente volta já já. 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

quê?

0: finalizamos aqui mais um super bloco da Kills, hein? Mais uma pegada sertaneja com as melhores do sertanejo pra você. E aí, você curtiu, né? Então fica ligado porque a gente volta já já.
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0: Sertaneja, tá preparado para mais uma explosão de hits aqui no Pegada Sertaneja? Então segura e vem comigo, porque a festa está apenas começando.
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0: Obrigado, gente. Incrível. Obrigado,
1: meu parceiro.
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0: Continue sintonizado, Pegada Sertaneja volta daqui a pouquinho.
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0: 3h45.
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1: Essa moda apaixonada demais. Eu não queria viver uma história dessa não, viu?

0: tá doido?
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2: E assim terminamos mais um bloco musical, hein? Mais uma sequência daquelas. Fica triste não, hein? Porque em breve, daqui a pouquinho, voltamos com mais Pegada Sertaneja.
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5: 4 horas.
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0: Que energia contagiante essas músicas sertanejas nos trazem. Mas calma, hein? Não vai embora, porque ainda temos aí muito mais sucessos incríveis pra você, pra embalar o seu programa Pegada Sertaneja. Fica ligado.
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3: 4:18.
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0: Olá pessoal, chegou a hora de entrar de cabeça na vibe sertaneja mais animada do rádio. Então aumente esse volume aí que a gente vai sacudindo aqui com as melhores do sertanejo pra você.
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0: Maracanã.
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0: Obrigado.
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5: Quatro e trinta e quatro.
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0: Matheus e Cauã.
1: Guilherme Menuco.
2: Eu vou de Goiânia.
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0: Edson Limões,
1: Jorge Matheus, maravilha, muito obrigado pela confiança, pela presença.
0: Obrigado vocês, rapaz. Uma honra, um privilégio pra nós.
2: Esse povo de Goiânia é apaixonado, né?
0: É demais, hein? É demais. Que é isso? Como é que é o refrão?

0: Temos aqui mais um super bloco da Kills, hein? Mais uma pegada sertaneja com as melhores do sertanejo pra você. E aí, você curtiu, né? Então fica ligado porque a gente volta já já.
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3: 4h52.
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0: 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Então segura firme aí porque o Pegada Sertaneja tá de volta.

0: Valeu, Gustavinho!
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0: Madrugada Sertaneja agradece aí a todos vocês, nossos amados ouvintes. Esperamos aí te encontrar em breve aqui com muito mais alegria, com muito mais sucessos e boas vibrações. Até o nosso próximo Pegada Sertaneja, hein?
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3: Cinco e cinco.
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4: Você a partir de agora aqui no Toca Bailão, gente, quarta-feira aqui da linda, seja muito bem-vindo, bora ser feliz com a gente aqui na rádio, pra curtir as melhores, é claro, vamos lá.
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4: Como sempre, te fazendo muito feliz, a partir de agora, as melhores bandas do sul do Brasil, pra você ficar na companhia junto com a gente, aqui no Toca Bailão, vamos lá.
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4: e é só sucesso, só coisa boa pra você. Chega junto com a gente, o Toca Bailão tá só começando, então. Bora começar com tudo, mais uma edição, vamos nessa!
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4: tá bom demais!
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4: Vou começar aqui com o Danube Azul.
6: Eu vou...

novo Festerê Apartamento 104, você no Toca Bailão, quarta-feira, meio de semana. E aí, o que, que você tá fazendo? Minha amiga dona de casa, você que tá no trabalho também, tá levando a gente na carona. Que carona especial, hein? Tá na estrada, na rodovia, tá viajando, tá indo, voltando, levando aqui a rádio, junto com a programação do Toca Bailão, aqui a melhor playlist do bailão é aqui com a gente. É isso aí, só coisa boa pra você. E bora trazer mais sucesso? Vou trazer o som do Alma Serrana.

0: Destaque nacional, o baque pesado, esse é o Toca Bailão, gente. Tô indo pro intervalo, daqui a pouco tem muito mais sucessos pra você curtir com a gente. Toca Bailão! Não sai daí!
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0: Eu tô de volta com você aqui no Toca Bailão, gente. Que alegria! Olha só, essa quarta-feira tá demais. E você na nossa audiência. Bora trazer mais pra você. E agora tem a banda Alma Latina. Vamos nessa!

só alegria, gente. Banda Alma Latina, Madrugada no Olhar. É o Toca Bailão, trazendo só sucesso pra você. Só música top, né? Aqui a melhor playlist do Bailão é aqui com a gente. Pra você, tudo de bom. Obrigado pela preferência, pelo carinho de estar aqui curtindo o nosso Toca Bailão. Sempre junto com você, de segunda a sexta-feira aqui na rádio, trazendo sempre as melhores, é claro. Bora trazer mais sucesso. Chega junto com a gente que tem mais pra você aí. Tem o Flor da Serra.

0: Banda Motriz da Fama pra Lama, você no Toca Bailão. Eu vou pro intervalo, daqui a pouco tem mais pra você. Não sai daí.
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0: 5h35.
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9: Eu tô de volta com você aqui no Toca Bailão pra te fazer feliz, você ligado na nossa audiência. Bora trazer mais sucesso, gente. Quarta-feira que tá linda demais. Vamos que vamos aí? Vamos nessa. Toca Bailão! E agora tem o som da banda Ativa.

Ativa, o lado bom do pecado. Esse é o Toca Bailão, gente. Que alegria. Bom demais ter você na companhia, na audiência. Tá sempre curtindo aqui o nosso Toca Bailão de segunda a sexta-feira nesse horário aqui na rádio. É sensacional. Já tá seguindo a gente? Segue lá no Instagram, no arroba showbandas, arroba Nando Freitas Locutor. Sempre muito conteúdo bacana pra você ficar na companhia certa com a gente. Vai ser um prazer ter você. Marca nos stories, marca a rádio também aqui para compartilhar, né? Vamos nessa, tem mais. Toca Bailão. Vou trazer agora a banda Sétimo Sentido, Pra Mim Você Morreu. Vamos nessa.

0: Marcos, faz de conta que eu sou ele. Esse é o Toca Bailão. Eu vou pro intervalo. Daqui a pouco tem mais pra você. Não sai daí.
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3: Hora certa, 5h51.
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0: E eu tô de volta com você aqui no Toca Bailão, te fazendo feliz, você que tá junto com a gente, que coisa boa, que alegria. Quarta-feira, tá linda, tá demais, bora trazer mais música, chega junto com a gente. E agora tem a banda Cosmo Express.
6: Vamos lá, Vidalcinho!

Bebum Cosmo Express, você aqui no Toca Bailão. E me conta, você tinha medo de Bebum também quando era mais novo, lá pelos 7, 8 anos? Banda Cosmo Express, sucesso contigo com a gente aqui no Toca Bailão. Que achou, meu querido, minha querida? Segue a gente, segue lá no Instagram, no arroba showbandas, arroba Nando Freitas Locutor. É sempre maravilhoso ter você na companhia para curtir mais uma semana para lá de especial aqui na rádio. Vou trazer mais música para você, então. Vem, vem mais. Vem curtir as melhores bandas. Agora tem o som do Pérola Negra, Joia Falsa, Cigana. É sucesso da volume. Vem junto aí, vamos nessa.

0: da Expresso, Nana Nina Nunca, você no Toca Bailão. Eu vou pro intervalo, daqui a pouco tem mais, não sai daí.
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0: 6:05.
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2: Tô de volta com você no Toca Bailão, quarta-feira que tá demais, gente, alegria. Toca Bailão. Que coisa boa, viu? Vou trazer agora a banda modelo.

modelo se eu não tivesse bloqueado. Teve participação do Rogério Magrão. Sucesso, curtiu com a gente aqui no Toca Bailão. Sempre junto com você, trazendo as melhores. Aquele abraço. Obrigado pelo carinho, pela preferência. Como sempre, é claro, você aqui curtindo as melhores. Na cidade, no interior, tá pela internet também. Que alegria, que satisfação imensa ter você aqui. De segunda a sexta-feira, sempre nesse horário aqui na rádio, curtindo as melhores do bailão. E vou trazer mais pra você. Vamos lá! Agora tem o Pix do Passarela.

Hector, eu não planejei você aqui no Toca Bailão. Eu vou trazer agora a banda Movimentos. Sexta-feira à noite, alegria, energia positiva. Esse é o Toca Bailão, gente.

0: Poço Banda Catedral, você não toca bailão. Eu vou pro intervalo, daqui a pouco tem mais, não sai daí.
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1: 6h22.
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10: Eu tô de volta com você aqui no Toca Bailão, quarta-feira. Você ligado aqui na rádio, que companhia maravilhosa, hein? Tô feliz demais em ter você. Bora trazer mais música da sua. Toca Bailão tá no ar, gente. Agora tem a banda Renovação.
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Essa é a banda Renova Som, com a participação do César Moreno. Você aqui no Toca Bailão, tá ligado, tá junto com a gente, curtindo sempre as melhores, né? Que beleza, um abraço pra você, obrigado pelo carinho, por sempre estar aqui na rádio. Já vai seguindo a gente no Instagram, no arroba Chorandas, arroba Nando Freitas Locutor, segue a rádio também e já marca a gente nos stories, é isso aí. Confirma a tua audiência, você que tá em casa com o rádio, na companhia no carro também, só tira uma foto e marca a gente. Um beijo pra você, né? Toca Bailão! Agora tem o San Marino.

0: Banda Toque de Mágica. Homem não chora, você não toca bailão, eu vou pro intervalo. Daqui a pouco tem mais, não sai daí. Flor da Serra, Trago e Choro, esse é o Toca Bailão.
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0: 6h38.
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8: Estou de volta com você aqui no Toca Bailão para te fazer feliz. Você ligado com a gente aqui na rádio, curtindo sempre as melhores, para você tudo de bom. Vamos trazer mais música, gente. Alegria, vamos nessa.
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8: Nesse momento, abrindo as portas do Barzão do Freitas e destampando a primeira de hoje.

Bailão, que beleza! Curtiu aí Por Trás de uma Garrafa, Portal do Sul, teve Me Leva pra Tua Casa, Porto do Som, teve André Renner e Cleiton Borges no Fundo da Garrafa. E assim finalizamos mais uma edição do Toca, gente, dessa quarta-feira. Amanhã, quinta, de novo com você aqui na rádio, no mesmo horário, te fazendo feliz, fazendo a companhia perfeita, gente, que beleza! Não esquece, segue a gente, arroba Showbandas e arroba Nando Freitas, locutor. Aquele abraço, até amanhã! Toca, fechar aqui com Pérola Negra.

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1: Hora certa, 6h54.
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3: É hora da hora, hora certa.
4: 72. 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
1: É hora da hora, hora certa.
2: 7:19.
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1: É hora da hora, hora certa.
2: 7h37.
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5: Alô, minha gente, estamos chegando por aqui no programa Sertanejo Classe A. Quem vos fala e se apresenta sou eu mesmo, o Elbert Andrade. Prazer imenso estarmos juntos aqui com a nossa boa música sertaneja, abraçando você, amigo ouvinte, de longe, de perto, de toda a nossa cidade e região, onde você vai ter a oportunidade de ouvir aqui os grandes sucessos da nossa boa música sertaneja. E a gente vai começar muito bem o nosso programa, trazendo para você já aqui o primeiro sucesso de hoje, hein? Pode aumentar o volume!
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3: É hora da hora, hora certa.
4: 8:19.
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6: Você está curtindo o Sertanejo Classe A, na comunicação desse amigo de vocês, o Elbert Andrade, abraçando você, amigo ouvinte, em toda a nossa cidade e região, curtindo o nosso programa.
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1: Mais um modão que nós ouvimos juntos em nosso programa Sertanejo Classe A. Daqui a pouquinho tem mais músicas.
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5: Oito e trinta e nove.
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1: Daqui a pouquinho, mais sucessos pra você.
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3: É hora da hora, hora certa.
4: 8h57.
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1: Você está ouvindo o Sertanejo Classe A, de volta com você com mais um bloco de música boa.
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